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1: 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Boa noite, são 2 horas.
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6: Boa noite. São 4 horas.
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6: Boa noite. São 5 horas. 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
6: Bom dia, são 6 horas. 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
0: Bom dia, são 7 horas. 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
9: Bom dia, são 8 horas. 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

0: Alo?
1: Alô, amor. Olha, eu acho que vou chegar tarde, vou chegar lá para as 2 da manhã.
0: Chega às 2, às 3, à hora que quiseres.
1: Como assim?

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10: Bom dia, são 9 horas.
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13: Bom dia, são 9 horas. Fica agora com o primeiro bloco informativo de hoje para as notícias locais e da região. A Universidade Politécnica de Beja reforçou a cooperação com o Turismo de Portugal no âmbito de um protocolo relacionado com a formação de TESP em Turismo de Fronteira e Eurocidade. A instituição recebeu o diretor da Escola de Hotelaria e Turismo de Vila Real de Santo António, Luís Romão. Durante a visita foram apresentadas as instalações, os equipamentos e os serviços da Universidade Politécnica de Beja, que vão apoiar o desenvolvimento da nova formação a funcionar na Escola de Hotelaria e Turismo de Vila Real de Santo António. Segundo a Universidade, a iniciativa pretende reforçar a cooperação entre as duas instituições e aproximar a formação das necessidades e das potencialidades do território fronteiriço entre Portugal e Espanha. O início do ano letivo 2026-2027, no Conselho de Odmira, fica marcado pela inauguração de bibliotecas escolares e pelo reforço dos apoios municipais à ação social escolar, nomeadamente na alimentação e nos transportes, bem como aos alunos, às famílias e aos projetos educativos. No total, o município de Odmira prevê um investimento de 4,7 milhões de euros nesta área. Além destes apoios, estão também previstas intervenções de manutenção e conservação dos edifícios e espaços escolares dos vários agrupamentos de escolas. O município aguarda ainda a aprovação de uma candidatura ao Banco Europeu de Investimento para a requalificação da Escola Secundária Damião de Odmira e da Escola Engenheiro Rafael Amar da Costa, em São Teotónio. O investimento previsto é de 30 milhões de euros e destina-se à melhoria das condições do Parque Escolar do Conselho. A Comunidade Intermunicipal do Baixo Alentejo, Simbal, lançou um novo concurso público para a concessão do Serviço Público de Transporte Rodoviário Regular de Passageiros. O concurso foi publicado no Diário da República e prevê a celebração de um contrato de serviço público para um período de 8 anos. O novo contrato deverá juntar os dois modelos de transporte atualmente em funcionamento na Simbal, a concessão de serviço público e a chamada Bolsa de Quilómetros. O concurso tem um preço base de cerca de 15 milhões de euros e estabelece requisitos relacionados com a oferta de transporte, a frota, a sustentabilidade ambiental, a bilhética, a informação aos passageiros e os meios necessários para a prestação do serviço. A Simbal afirma que pretende, com este novo procedimento, definir um modelo de prestação do Serviço Público de Transporte Rodoviário Intermunicipal para os próximos anos. As propostas podem ser apresentadas até ao dia 16 de novembro. A Câmara Municipal de Serpa vai assinalar o Dia Mundial de Turismo, celebrado a 27 de setembro, com um programa dedicado ao património local e aos produtos da região. Hoje está prevista uma visita ao lagar Olibest, junto à do Pinto, para dar a conhecer a história da olivicultura e os atuais métodos de produção, com destaque para a utilização da tecnologia. Já no dia 27 de setembro, realiza-se uma visita guiada pelo Centro Histórico de Serpa. O percurso tem início no castelo e passa por alguns dos principais monumentos e museus da cidade, terminando na Praça da República. As duas atividades são gratuitas, mas requerem inscrição prévia através do posto de turismo de Serpa. Vai realizar-se no dia 28 de setembro, às 18 horas, na Biblioteca Dr. Palma Caetano, na Vidigueira, uma sessão de esclarecimento sobre investimentos em diversificação, comércio e serviços associados, integrada no Plano Estratégico da Política Agrícola Comum. A iniciativa é organizada pelo Vidas 5G, do Contrato Local de Desenvolvimento Social da Vidigueira, e pela Vidigueira Empreende, em parceria com o Desenvolvimento Local da Base Comunitária.

Participação é gratuita, mas requer inscrição prévia. O Largo da Praça, em Faro do Alentejo, no concelho de Cuba, vai ser inaugurado no próximo dia 3 de outubro. O espaço foi renovado com o objetivo de proporcionar melhores condições de convívio e utilização à comunidade, de acordo com a freguesia. A inauguração realiza-se no próprio Largo da Praça, em Faro do Alentejo. O programa completo da cerimónia será divulgado posteriormente. O município de Alvide agradece publicamente ao sargento ajudante Vítor Manuel Morgado Cascarrinho pelo trabalho desenvolvido no concelho. Vítor Cascarrinho terminou, na passada semana, as funções de comandante do posto territorial da Guarda Nacional Republicana de Alvide. Durante o período em que exerceu estas funções, o município destaca a sua disponibilidade, proximidade e colaboração com as instituições locais e com a população. O município salienta também o trabalho desenvolvido na ligação entre a Guarda Nacional Republicana, as entidades locais e a comunidade, bem como a colaboração em diferentes iniciativas municipais e comunitárias. Em comunicado, o município de Alvite agradece o trabalho realizado e a disponibilidade demonstrada na articulação entre as várias instituições do concelho. A Messejana Vila Criativa vai realizar-se hoje entre as 14h30 e as 18h na Praça 1º de Julho, em Messejana, no concelho de Aljustrel. A iniciativa integra as comemorações do Dia da Cooperação de 2026 e é dedicada à inovação, à tecnologia, à criatividade e à valorização dos territórios rurais. Ao longo da tarde, a população poderá experimentar diferentes tecnologias de fabricação digital, incluindo impressão 3D, corte e gravação a laser, desenho digital e eletrónica. O programa inclui ainda a atividade Imagina Messejana, que permitirá à população identificar, através de um mapa coletivo, recursos, talentos, tradições e oportunidades para o futuro da vila. Está também prevista uma conversa sobre inovação rural, com diferentes perspectivas sobre criatividade, empreendedorismo e desenvolvimento das comunidades. A iniciativa é promovida pela Buinho Fab Lab e pelo projeto Cross Rural Hub Euroace, com a colaboração da Comunidade Intermunicipal do Baixo Alentejo, da Incubadora da Inovação Social do Baixo Alentejo, do município de Aljustrel e da Junta de Freguesia de Messejana. A Messejana Vila Criativa é uma das principais ações do projeto Cross Rural Hub Euroace, que reúne entidades do Alentejo, da região centro e da Extremadura e pretende reforçar a cooperação e o desenvolvimento dos territórios rurais. O Cine Granadeiro Auditório Municipal, em Grândola, vai receber amanhã, às 17h30, o espetáculo de teatro físico As Belas Margens, apresentado pela companhia Gato S.A. Teatro de Santo André. Com criação e encenação de Lionel Menard, o espetáculo conta com as interpretações de Helena Rosa, Raul Oliveira, Rogério Bruno e Tomás Porto. A história decorre no lar de idosos e centra-se no reencontro entre Roger e Sara, que se conheceram muitos anos antes, durante a guerra, em lados opostos de um campo de concentração. O espetáculo tem uma duração de 80 minutos, é destinado a maiores de 12 anos e a entrada é gratuita. A Feira de Turismo de Natureza Observa Lagunas vai regressar nos dias 17 e 18 de outubro, no Monte do Paio, em Brescos, Vila Nova de Santo André, no concelho de Santiago do Cacém. A iniciativa é dedicada à valorização e descoberta da natureza e da biodiversidade da Reserva Natural das Lagoas de Santo André e da Sancha. O programa inclui várias atividades relacionadas com a natureza e pode ser consultado através da organização. A participação requer inscrição. A feira é organizada pela Comissão de Coordenação e Desenvolvimento Regional do Alentejo, em parceria com o Instituto da Conservação da Natureza e das Florestas e os municípios de Sines e de Santiago do Cacém. Memórias do Ardila é o nome da próxima atividade integrada no conjunto de caminhadas e passeios pelos Campos de Salúquia. Promovida pela Câmara Municipal de Moura, a iniciativa vai realizar-se no dia 27 de setembro, em Santo Amador. O percurso tem 8 km e apresenta um grau de dificuldade fácil a moderado. A concentração está marcada para as 9 horas, no Largo do Poço, em Santo Amador.
Para quem parte de Moura, haverá transporte com saída às 8h30 junto da Bica de Santa Comba. De acordo com a autarquia, a caminhada pretende recuperar e partilhar histórias relacionadas com o rio Ardila e com as comunidades que, ao longo dos tempos, viveram e trabalharam nas suas margens. A atividade é gratuita, mas requer inscrição.

0: que deve ser feita até hoje. 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Pode escutar-nos em 92.6 FM ou em tlaradio.net.
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2: Bom dia, são 10 horas. Fique já a seguir com o simultâneo entre a TLA Rádio e a Renascença para as notícias nacionais e internacionais.
3: Antes de aterrar, sorriu quando questionado se vinha a Portugal. O buzinão no norte do país já está na A1.
4: Para esta sexta-feira tem máximas de 23 graus no Porto, Lisboa com 31, Faro chegar aos 34, Ponta Delgada 24 e Funchal a chegar aos 30 graus.
5: Vai começar agora a edição das 10.
3: Já está há cerca de uma hora em Paris, está a caminho agora do Eliseu. Momentos antes, no avião, Leão 14 não negou a sua vinda a Portugal. Na resposta à pergunta da Renascença, se Sua Santidade vai a Portugal, o Papa sorriu. Foi um momento protagonizado pela vaticanista da Renascença, Aura Miguel, contado também já aqui em direto em antena. Na última hora, ainda esta manhã, Leão 14 vai ter um encontro com autoridades, sociedade civil e com o corpo diplomático no Palácio do Eliseu. À tarde, visita a sede da Unesco e presida a celebração de vésperas na Catedral de Notre-Dame. À noite participa numa vigília de oração com jovens no Stade de France em Saint-Denis. Pelo menos 3 mil inscritos no primeiro encontro da Rede Nacional de Missionários Digitais. Amanhã, em Alfândega da Fé, o Bispo de Bragança Miranda diz à Renascença que o encontro deverá ser um momento de comunhão eclesial. Dom Nuno Almeida fala de um renovado impulso de missão no mundo digital.
6: Eu estou convicto de que este encontro será muito mais do que um momento de reflexão e também de festa. O meu desejo é que seja uma experiência de comunhão eclesial, também de partilha de boas práticas e de renovado impulso missionário neste novo ambiente e novo mundo que é o ambiente e o mundo digital.
3: Dona Nuno Almeida, que estará na abertura do evento marcado para amanhã em Alfândega da Fé. Morreu a bombeira dos voluntários de Resende, tinha 24 anos, foi atingida por uma árvore quando combatiu o incêndio. O Presidente da República falou de um exemplo de profissionalismo e coragem. Para António José Seguro, representa uma perda irreparável para a instituição e para toda a comunidade, a quem endereça as condolências. Também Luís Neves, através de um comunicado do Ministro da Administração Interna, manifesta pesar pela morte desta jovem bombeira. Os caminhões estão em marcha lenta, é um protesto contra o aumento dos combustíveis que partiu de Paredes, segue até Coimbra. A acompanhar continua o jornalista André Rodrigues. Onde estão agora essas centenas de caminhões, André?
7: Olá, bom dia, Teresa. Nesta altura, esta marcha lenta circula entre Santa Maria da Feira e Estarreja. Está mais perto de Estarreja. Nesta altura, estou a fazer o trajeto mesmo junto aos caminhões. São cerca de 500 caminhões. Pouco antes da saída para Estarreja, os militares da GNR estão a indicar às outras viaturas para que circulem pelas faixas central e esquerda, precisamente para não impedir a circulação deste cortejo. A hora prevista de chegada, pelo menos a hora inicial prevista pela organização, é 11h30, meio-dia, será mais ou menos entre esse período de tempo que estes caminhões, este protesto, vai então chegar ao seu destino.
3: Vida complicada para quem circula nesta altura na A1, André Rodrigues, aqui a acompanhar o protesto do setor das terraplanagens, tração e transporte de terras e inertes, que irão reunir com o Governo já na segunda-feira. O preço dos combustíveis também motivou esta manhã um buzinão junto à ponte 25 de Abril, em Lisboa. É tudo, Zé? Okay. Aziz, Zé? Bom
5: então,
3: fim de semana.
5: Um beijinho, bom fim de semana. Foi a edição das 10 com a Teresa Almeida.
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8: Bom dia, são 11 horas. 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
9: Boa tarde, são 12 horas. 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
11: Boa tarde, são 12 horas. Fique já a seguir com o segundo bloco informativo do dia para as notícias locais e regionais. O Comando Territorial de Beja da Guarda Nacional Republicana deteve no dia 23 de setembro um homem de 56 anos em Cuba por suspeitas de prática do crime de tráfico de estupefacientes. A detenção foi efetuada pelo Núcleo de Investigação Criminal do Destacamento Territorial de Beja, na sequência de informação recolhida pelas autoridades. Os militares detectaram uma viatura suspeita em circulação e procederam à sua abordagem. Durante a ação foram realizadas revistas de segurança aos ocupantes e uma busca à viatura. As autoridades apreenderam 3,65 doses de cocaína, cerca de 114 doses de heroína e um telemóvel. O homem foi constituído arguido e ficou sujeito a termo de identidade e residência. Os factos foram comunicados ao Tribunal Judicial de Cuba. A ação contou com o apoio dos postos territoriais de Cuba e Vidigueira e de elementos de estrutura de investigação criminal do Comando Territorial de Beja. A Guarda Nacional Republicana recorda que o combate ao tráfico de estupefacientes é uma das suas prioridades e apela

à população para comunicar às autoridades situações suspeitas. O município da Vidigueira atualizou a remuneração de 62 trabalhadores na sequência das avaliações de desempenho referente-se ao bienio 2023-2024. A medida representa um investimento de cerca de 113 mil euros. Segundo o município, esta atualização pretende corrigir situações de progressão nas carreiras que estavam por concretizar. A autarquia procedeu também à requalificação das carreiras de 12 trabalhadores. 10 assistentes operacionais passaram para a carreira de assistente técnico e 2 trabalhadores foram enquadrados na carreira de técnico superior. De acordo com a Câmara Municipal, estas alterações procuram corrigir situações de desajustamento entre as funções desempenhadas e as respectivas carreiras. O presidente da Câmara Municipal de Vidigueira, Ricardo Bonito, afirma que a valorização dos trabalhadores é uma prioridade do Executivo e que o objetivo é garantir o reconhecimento de quem assegura diariamente o funcionamento dos serviços municipais. A Câmara Municipal de Castro Verde vai iniciar na próxima semana a primeira de 3 intervenções de reabilitação de várias ruas da vila. O conjunto de obras representa um investimento global de cerca de 750 mil euros e tem como objetivo melhorar as condições de circulação e a segurança rodoviária, além de valorizar o espaço público. A primeira fase começa na zona do Largo da Feira, abrangendo a Rua da Feira e a Rua Nova da Feira e também a Rua de Almodóvar. Numa fase seguinte, os trabalhos avançam para a Rua dos Ciprestes, a Rua de Mértola, a Rua Sanches de Miranda, a Avenida General Humberto Delgado, a Rua de Casével e a Avenida 25 de Abril. Depois destes trabalhos, será reabilitada a Rua de Aljustrel e várias travessas próximas. A intervenção inclui também a renovação de toda a rede de água. Durante as obras, poderão existir limitações temporárias à circulação e ao estacionamento nas zonas intervencionadas. A Câmara Municipal de Castro Verde pede a compreensão e a colaboração da população, apelando ao cumprimento da sinalização e das indicações existentes no local. A Comunidade Intermunicipal do Baixo Alentejo, Simbal, lançou um novo concurso público para a concessão do Serviço Público de Transporte Rodoviário Regular de Passageiros. O concurso foi publicado no Diário da República e prevê a celebração de um contrato de serviço público para um período de 8 anos. O novo contrato deverá juntar os 2 modelos de transporte atualmente em funcionamento na Simbal, a concessão de serviço público e a chamada Bolsa de Quilómetros. O concurso tem um preço base de cerca de 15 milhões de euros e estabelece requisitos relacionados com a oferta de transporte, a frota, a sustentabilidade ambiental, a bilhética, a informação aos passageiros e os meios necessários para a prestação do serviço. A Simbal afirma que pretende, com este novo procedimento, definir o modelo de prestação do Serviço Público de Transporte Rodoviário Intermunicipal para os próximos anos. As propostas podem ser apresentadas até ao dia 16 de novembro. A Autarquia de Serpa vai participar no Festival Urbact, que vai decorrer nos dias 29 e 30 de setembro, na cidade de Nicósia, no Chipre. A convite da organização, Serpa foi uma das cidades escolhidas para participar numa sessão dedicada à cultura e ao património cultural com espaços de participação e inclusão. A sessão conta também com a participação de cidades de Itália e da Hungria. Serpa vai apresentar a experiência da rede Hydro Heritage Cities, que reuniu 6 cidades europeias, incluindo Serpa. A rede trabalhou os desafios relacionados com a recuperação do património hidráulico e com a sua utilização pelas comunidades locais. O Festival Urbact reúne centenas de especialistas de vários países europeus para discutir tendências urbanas, partilhar experiências e preparar novas parcerias para o próximo programa. 11 militares do Destacamento Territorial de Almodóvar, da Guarda Nacional Republicana, concluíram no dia 23 e ontem uma formação em suporte básico de vida e desfibrilhação automática externa. A formação foi certificada pelo Instituto Nacional de Emergência Médica e ministrada pelo Serviço Municipal de Proteção Civil de Almodóvar. De acordo com a entidade, o objetivo foi reforçar a preparação dos militares para reconhecer uma paragem cardiorrespiratória, iniciar manobras de reanimação e utilizar um desfibrilador automático externo. A formação contou com a colaboração dos bombeiros voluntários da Almodóvar, que cederam as instalações para a realização da iniciativa.

entre Vila Nova da Baronia e a barragem de Odivelas. Estão ainda previstas outras intervenções. Em Alvito, os trabalhos abrangem a Igreja Matriz, a Rua do Crato e São Sebastião, o Pavilhão Gimnodesportivo e o Centro Interpretativo das Grutas do Rossio. Em Vila Nova da Baronia está prevista uma intervenção na Avenida 1º de Maio. Segundo o município, os investimentos abrangem áreas como as acessibilidades, o espaço público, o património, o desporto e a valorização dos recursos locais. A Câmara Municipal da Vidigueira informa que decorre até 2 de outubro um período de inscrição e renovação de matrícula na Universidade Sénior para o ano letivo 2026-2027. A iniciativa é promovida pela autarquia e destina-se à população com mais de 55 anos. O projeto pretende proporcionar formação ao longo da vida, contribuindo para uma melhor qualidade de vida e para um envelhecimento ativo e saudável. Os participantes podem escolher entre várias disciplinas, como tecnologias de informação e comunicação, história, artes e criatividade, leitura e escrita, música, saúde e bem-estar, teatro, dança, canto e outras áreas. Ao longo do ano letivo estão também previstas várias atividades, incluindo oficinas, visitas de estudo, atividades culturais, desportivas e de lazer. As inscrições e renovações de matrícula podem ser feitas no Balcão Único ou no Balcão Eletrónico da Câmara Municipal da Vidigueira, bem como nas juntas de freguesia e nos centros de convívio. A Noite Europeia dos Investigadores, promovida pelo Centro de Biotecnologia Agrícola e Agroalimentar do Alentejo, vai acontecer hoje em Beja, com um projeto destinado a aproximar a ciência da população. A iniciativa decorre entre as 18 e as 23 horas no Mercado Municipal, a convite da Universidade Politécnica de Beja. Sob o tema Desafios do Território, Soluções com a Ciência, o programa inclui atividades dirigidas a crianças e jovens através do projeto C-Ciência, Literacia e Educação com Jovens em Ação. Os participantes poderão conhecer alguns dos principais desafios ambientais e agrícolas do Conselho de Beja através da experiência de experiências práticas, jogos e observação de elementos naturais com recurso a lupas e microscópios. A Noite Europeia dos Investigadores é uma iniciativa realizada em várias cidades europeias e pretende promover a ciência e aproximar os investigadores da sociedade, de acordo com a entidade. 3 anos depois da última edição, o Mértola Está na Moda está de regresso, com uma imagem renovada e num novo espaço, mas mantendo o espírito de partilha, criatividade e participação da comunidade. A iniciativa apresenta um desfile dedicado à sustentabilidade, à inclusão e à valorização do comércio local. O desfile terá 2 vertentes. A primeira é dedicada à sustentabilidade e à reutilização de roupa e acessórios em segunda mão. Vão participar crianças da Oficina da Criança e séniores da Ludoteca Itinerante, da Universidade Sénior, do Lar da Santa Casa da Misericórdia de Mértola, do Lar de São Miguel do Pinheiro e da Unidade de Cuidados Continuados de Longa Duração e Manutenção. A iniciativa junta diferentes gerações e instituições, promovendo a participação e a inclusão. A segunda vertente será dedicada ao comércio local, com a participação de comerciantes aderentes que vão apresentar as suas coleções de vestuário e acessórios. Segundo a autarquia, o objetivo é dar a conhecer a oferta existente no concelho, aproximar os comerciantes da comunidade e contribuir para a dinamização da economia local. O Mértola Está na Moda pretende, assim, valorizar os recursos existentes, promover os produtos e serviços locais e incentivar práticas mais sustentáveis. A iniciativa é organizada pela Câmara Municipal de Mértola através do CLDS 5G Mais Próximos, em parceria com a Associação de Empresários do Conselho de Mértola e várias entidades locais. O convite fica feito à comunidade para assistir e participar nesta iniciativa que reúne diferentes gerações, instituições e comerciantes. A atividade física sénior vai regressar ao Conselho de Moura a partir da próxima segunda-feira, 28 de setembro. A iniciativa, promovida pela Câmara Municipal de Moura, destina-se à população do Conselho com mais de 55 anos. O projeto inclui 2 programas de atividade física, o Fit Sénior com exercícios fora de água e o Aqua Sénior com atividades dentro de água. O segundo programa começa no dia 6 de outubro.
De acordo com a autarquia, a iniciativa pretende promover a prática

0: regular de atividade física e contribuir para um envelhecimento ativo e saudável. O projeto tem também como objetivos melhorar o bem-estar físico e psicológico dos participantes, promover o convívio e a participação na comunidade, combater o isolamento social e reforçar a ligação entre as diferentes localidades do concelho. As notícias locais e da região voltam à tele e à rádio às 15 horas comigo, Maria Serafim. Às 14 horas temos o simultâneo entre a tele e a rádio e a Renascença para as notícias do país e do mundo. 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
11: Boa tarde, são 13 horas.
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0: 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Boa tarde, são 14 horas. 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
1: Boa tarde, são 14 horas. Fique já a seguir com o simultâneo entre a TLA Rádio e a Renascença para as notícias nacionais e internacionais.
2: Marcha lenta de paredes a Coimbra. Empresários pedem ao governo que reverta a injustiça. Orçamento do Estado, reuniões entre o governo e partidos na próxima semana.
3: E a esta hora o Porto está com 20 graus, Ponta Delgada com 25, Lisboa 27, Mirandela 28 e Faro 31. Notícias à hora certa na Renascença, edição de Vítor Mesquita.
2: O Papa prepara-se a esta hora para visitar a sede da Unesco em Paris, em mais um ponto deste primeiro dia de viagem pastoral de 4 dias à França. Deu um 14 que esta manhã, perante o presidente francês, Emmanuel Macron, num encontro com autoridades, sociedade civil e corpo diplomático, reafirmou com veemência a defesa da vida.
4: C'est pourquoi je réaffirme.
5: É por isso que reafirmo com veemência que a salvaguarda do direito à vida constitui o fundamento imprescindível de todos os outros direitos humanos. Atualmente existe a tentação de esperar da ciência solução e conforto para todos os nossos sofrimentos. O risco é muitas vezes o de cair na ilusão.
2: O Papa, num discurso em que não esqueceu as guerras e apelou a um acordo para a gradual diminuição do armamento. A expectativa é de que agora o governo acabe com a injustiça de que o setor das terraplanagens é alvo. É a mensagem deixada pelo porta-voz da plataforma que organizou a marcha lenta nesta manhã de mais de 400 caminhões, representativos de mais de uma centena de empresas, como nos conta a repórter Beatriz Lencastre.
6: Os empresários que fizeram o trajeto desde Paredes até Coimbra, com cerca de 5 horas, exigiram respostas concretas ao aumento de combustíveis, como refere o porta-voz da plataforma, Miguel Machado Mendes.
7: O ministro das Infraestruturas e da Habitação reconhece, como reconheceu hoje de manhã, que este setor é um setor esquecido, e eu julgo que mal seria se o governo não emendasse a mão e não corrigisse de imediato a grave injustiça que resulta das medidas publicadas na semana passada. De fevereiro até esta semana, nós tivemos um aumento de 60 cêntimos por litro de gasóleo. Nós estamos a falar de 40 cêntimos, de 40%. 40% em 6 meses ninguém aguenta.
6: O governo vai receber na próxima segunda-feira os empresários do setor das terraplanagens na sequência da marcha lenta realizada esta sexta-feira contra o aumento do preço dos combustíveis.
2: A correspondente da Renascença em Coimbra, Beatriz Lencastre, esta manhã, recordo, o governo reconheceu que o setor das terraplanagens tem sido esquecido, com o ministro das Infraestruturas a garantir que está a analisar as reivindicações das empresas. Orçamento do Estado 2027, a Renascença sabe que as reuniões entre o governo e partidos têm início na próxima segunda-feira à tarde, com encontros marcados também para terça-feira. A proposta de orçamento é votada na Generalidade a 28 de outubro. Desta vez, na Ria Formosa, a Polícia Marítima localizou um bote que seria usado como base logística de apoio ao narcotráfico. A embarcação sem motor foi depois de uma denúncia às autoridades feita por um popular. Ao que a Renascença apurou, a bordo estavam 140 jerrycans com combustível. E o Ministro da Defesa rejeita a falta de meios no combate ao narcotráfico em Portugal. A entrevista à Renascença, Nuno Melo, contraria as queixas da Associação Socioprofissional da Polícia Marítima. Diz que o maior número de apreensões é uma prova da competência da Marinha e da GNR.
8: Eu acho absurda porque o que temos é exatamente o seu oposto. Uma coisa é o facto, outra coisa é a confabulação. Nunca se apreendeu tanta droga em Portugal como agora, porque somos eficazes. E porquê é que somos eficazes? Porque há grande competência, porque intervém nas ações, e grande colaboração.
2: O Ministro da Defesa, Nuno Melo, no programa Escala Global da Renascença, conduzido por Alexandre Abrantes Neves. Paulo, já está disponível em rr.pt.
3: Muito bem, foi a edição das duas na Renascença. Até já, Vitor.
2: Até já.
3: A música de seguida com James Morrison.
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5: Boa tarde, são 15 horas. 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
11: Boa tarde, são 15 horas. Segue-se o TLA Informação com as notícias locais e regionais. O Comando Territorial de Beja da Guarda Nacional Republicana deteve no dia 23 de setembro um homem de 66 anos, em Cuba, por suspeitas da prática do crime de tráfico de estupefacientes. A detenção foi efetuada pelo Núcleo de Investigação Criminal do Destacamento Territorial de Beja, na sequência de informação recolhida pelas autoridades. Os militares detectaram uma viatura suspeita em circulação e procederam à sua abordagem. Durante a ação, foram realizadas revistas de segurança aos ocupantes e uma busca à viatura. As autoridades apreenderam 3,65 doses de cocaína, cerca de 114 doses de heroína e um telemóvel. O homem foi constituído arguido e ficou sujeito a termo de identidade e residência. Os factos foram comunicados ao Tribunal Judicial de Cuba. A ação contou com o apoio dos postos territoriais de Cuba e Vidigueira e de elementos da estrutura de investigação criminal do Comando Territorial de Beja. A Guarda Nacional Republicana recorda que o combate ao tráfico de estupefacientes é uma das suas prioridades e apela à população para comunicar às autoridades situações suspeitas. A Junta de Freguesia de Aljustrel renovou a sinalização informativa e interpretativa existente na Nossa Senhora do Castelo. A intervenção incluiu a substituição de placas e painéis que apresentavam sinais de desgaste devido à exposição ao sol, à chuva e a outras condições climatéricas. Em alguns casos, a informação encontrava-se praticamente ilegível, dificultando a leitura e a valorização do património histórico, cultural e natural daquele espaço. Com a renovação da sinalização, a Junta de Freguesia pretende melhorar as condições de informação e de visita para quem se desloca à Nossa Senhora do Castelo. A intervenção integra um trabalho de requalificação e melhoria dos espaços públicos da freguesia, com o objetivo de preservar e valorizar o património e a história do território. O município de Castro Verde associa-se ao Peditório Nacional 2026 da Europa Colon Portugal, associação de apoio ao doente com cancro digestivo, que decorre de hoje até domingo, dia 27 de setembro. A iniciativa pretende angariar fundos para apoiar o trabalho da associação junto de pessoas com cancro digestivo, sobreviventes, cuidadores e famílias, bem como para ações de sensibilização e prevenção. Nas próximas semanas vão estar disponíveis milhalheiros para recolha de donativos nas juntas de freguesia do concelho, na extensão de Castro Verde da Liga Portuguesa contra o Cancro e em vários espaços municipais, incluindo o posto de turismo, a Biblioteca Municipal, o Fórum Municipal e o edifício da Câmara Municipal. O peditório presencial realiza-se amanhã, sábado, dia 26 de setembro, junto ao Intermarché no Largo da Feira, com a participação de voluntários. A Universidade Politécnica de Beja reforçou a cooperação com o Turismo de Portugal no âmbito de um protocolo relacionado com a nova formação de TESP em Turismo de Fronteira e Eurocidade. A instituição recebeu o diretor da Escola de Hotelaria e Turismo de Vila Real de Santo António, Luís Romão. Durante a visita foram apresentadas as instalações, os equipamentos e os serviços da Universidade Politécnica de

Beja, que vão apoiar o desenvolvimento da nova formação a funcionar na Escola de Hotelaria e Turismo de Vila Real de Santo António. Segundo a Universidade, a iniciativa pretende reforçar a cooperação entre as duas instituições e aproximar a formação das necessidades e das potencialidades do território fronteiriço entre Portugal e Espanha. Vai realizar-se no dia 28 de setembro, às 18 horas, na Biblioteca Municipal Dr. Palma Caetano, na Vidigueira, uma sessão de esclarecimento sobre investimentos em diversificação, comércio e serviços associados integrada no Plano Estratégico da Política Agrícola Comum. A iniciativa é organizada pelo Vidas 5G, do Contrato Local de Desenvolvimento Social da Vidigueira e pela Vidigueira Empreende, em parceria com o Desenvolvimento Local de Base Comunitária. A sessão pretende esclarecer os interessados sobre a abertura de candidaturas para investimentos destinados à criação e desenvolvimento de atividades não agrícolas nas zonas rurais. O objetivo, de acordo com a nota de imprensa, é apoiar a diversificação da economia local, a criação e manutenção de emprego, o comércio local e os serviços de proximidade, o desenvolvimento do turismo e o reforço da coesão económica e social dos territórios rurais. Podem candidatar-se pessoas singulares ou coletivas, desde que sejam pequenas e médias empresas. A participação é gratuita, mas requer inscrição prévia. A Messejana na Vila Criativa vai realizar-se hoje entre as 14h30 e as 18h na Praça 1 de Julho, em Messejana, no Conselho de Aljustrel. A iniciativa integra as comemorações do Dia da Cooperação de 2026 e é dedicada à inovação, à tecnologia, à criatividade e à valorização dos territórios rurais. Ao longo da tarde, a população poderá experimentar diferentes tecnologias de fabricação digital, incluindo impressão 3D, corte e gravação a laser, desenho digital e eletrónica. O programa inclui ainda a atividade Imagina Messejana, que permitirá à população identificar, através de um mapa coletivo, recursos, talentos, tradições e oportunidades para o futuro da vila. Está também prevista uma conversa sobre inovação rural, com diferentes perspectivas sobre criatividade, empreendedorismo e desenvolvimento das comunidades. A iniciativa é promovida pela Buinho Fab Lab e pelo projeto Cross Rural Hub Euroas, com a colaboração da Comunidade Intermunicipal do Baixo Alentejo, da Incubadora de Inovação Social do Baixo Alentejo, do município de Aljustrel e da Junta de Freguesia de Messejana. A Messejana Vila Criativa é uma das primeiras ações do projeto Cross Rural Hub Euroas, que reúne entidades do Alentejo, da região centro e da Extremadura e pretende reforçar a cooperação e o desenvolvimento dos territórios rurais. Beja vai receber no dia 3 de outubro a Caminhada Inatel de Longevidade Mais, uma iniciativa gratuita e aberta a todas as idades. A caminhada terá um percurso de cerca de 3 km, com início no Parque de Merenda, junto ao Complexo Desportivo Fernando Mamete e chegada prevista à Rural Beja, Centro de Exposições de Beja. A concentração e o registro dos participantes decorrem entre as 9 e as 9h45. A caminhada começa às 10 horas, com chegada prevista para às 11 horas. Segundo o comunicado divulgado, a iniciativa pretende promover a atividade física, o convívio e o bem-estar, sensibilizando para a importância de manter uma vida ativa e saudável. Integrada no projeto Inatel Longevidade Mais, a caminhada procura também promover a participação da comunidade, a interação entre diferentes gerações e um envelhecimento ativo e saudável. As inscrições são gratuitas e podem ser feitas através da página de inscrições da iniciativa. Há também mais informações disponíveis na página do projeto Inatel Longevidade Mais. O presidente da Câmara Municipal de Aljustrel, Fernando Ruas, deixou convite para o Festicante, que começa hoje e decorre até domingo, dia 27, no Parque da Vila. Durante 3 dias, o evento vai dar destaque à cultura e à identidade da comunidade mineira de Aljustrel, com várias iniciativas dedicadas à música e às tradições locais. O Festicante pretende, assim, celebrar a voz e a cultura de um povo com uma forte ligação à atividade mineira. Memórias do Ardila é o nome da próxima atividade integrada no conjunto de caminhadas e passeios pelos campos de Salúquia.
Promovida pela Câmara Municipal de Moura, a iniciativa vai realizar-se no dia 27 de setembro, em Santo Amador. O percurso tem 8 km e apresenta um grau de dificuldade fácil a moderado. A concentração está marcada para as 9 horas, no Largo do Poço, em Santo Amador. Para quem parte de Moura, haverá transporte com saída às 8h30, junto da Bica de Santa Comba. De acordo com a autarquia,

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0: Boa tarde, são 16 horas.
2: 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Boa tarde, são 16 horas. Vamos à atualização das notícias nacionais e internacionais neste simultâneo entre a Tele e a Rádio Renascença.
3: Notícia Renascença: foi há um ano, em setembro de 2025, que o petróleo da extinta refinaria de Matosinhos foi enviado para a França. Papa Francisco, em Paris, prepara-se para uma celebração na Catedral de Notre-Dame.
4: Nesta altura, Lisboa está a chegar aos 28 graus, Porto mais fresco a marcar 23, Faro chegar aos 34, Funchal hoje com 29 graus e Ponta Delgada a chegar aos 22. Agora sim, a altura de irmos até à edição das 4 com Miguel Coelho.
3: Visita do Papa à França, Leão XIV, chegou há pouco à Catedral de Notre-Dame, em Paris, para uma celebração com o clero. Nesta altura, a enviada especial da Renascença, Aura Miguel, está connosco em direto. A quem pergunto, Aura, qual é o ambiente que rodeia esta visita do Papa Leão XIV, que em direção aí à Notre-Dame percorreu de Papa Móvel as ruas da capital francesa?
5: Olá, Miguel. Eu acho que o ambiente é mesmo de festa desde manhã que ele chegou, porque nas ruas que, enfim, que ligavam o aeroporto ao Palácio de Eliseu já havia muita gente, mas agora ainda uma verdadeira multidão de um lado e do outro das avenidas, cerca de 5 km de distância, quer entre a Anunciatura e a sede da Unesco, quer agora desde a sede da Unesco até à Catedral de Notre-Dame, de um lado e do outro a perder de vista, com bandeirinhas, gente de todas as idades, muitos telemóveis para captar o momento, o Papa muito bem disposto, em pé, a saudar de um lado e do outro, mas quando chegou aqui à zona da Catedral de Notre-Dame, há uma grande área fora da igreja para poder, enfim, acolher todos aqueles que se querem associar agora a este momento de oração que vai começar daqui a pouco. O Papa ainda desceu do Papa Móvel para saudar alguns dos que estavam ali à chapa do sol e vão ficar, não é? Porque a celebração está a começar agora, mas quando entrou na Catedral, também o destaque para um momento de silêncio e oração. Primeiro diante do Santíssimo, mas depois diante da famosa custódia que tem a coroa de espinhos de Cristo, que sobreviveu ao terrível incêndio, e agora uma catedral linda, rejuvenescida, que com todo o esplendor, incluindo com o seu órgão em pleno, acolhe o sucessor de Pedro nesta visita histórica.
3: Recordo que a Catedral de Notre-Dame reabriu há menos de 2 anos depois do incêndio que Aura Miguel referiu, que ocorreu em 2019, e das profundas obras de restauro de que o monumento foi alvo, e é então este o local que agora acolhe o Papa Leão XIV, que se prepara para uma celebração. Enquanto no exterior uma multidão acompanha também, certamente com ecrãs de vídeo, para justamente também seguir aquilo que se vai passar no interior da Notre-Dame. Logo à noite, se dizia aqui Aura Miguel, temos também um ponto importante que vai ser a vigília de oração com jovens no Stade de France. São ambos momentos que a Renascença vai acompanhar com imagem. Pode seguir tudo em rr.pt. Só em setembro de 2025 é que o crudo proveniente da extinta refinaria de Matosinhos, em 2021, é que estava armazenado em Sines, foi enviado para a França. Estamos a falar das 132 mil toneladas de petróleo da Reserva Estratégica Nacional a que se referia ontem José Luís Carneiro, líder do PS, que pediu esclarecimentos ao governo. Mas sabe-se agora então que a decisão foi já tomada na vigência do atual executivo, Pedro Mesquita.
6: No relatório Contas da ENSE de 2025, que a Renascença consultou, lê-se nas páginas 28 a 30 que só a 16 de janeiro de 2025 é que o operador comunicou à ENSE que não conseguia manter armazenada a totalidade do crudo da entidade nacional para o setor energético. Foi então que a ENSE procurou soluções alternativas de armazenamento em Espanha, França, Alemanha e Países Baixos. Chegou-se à conclusão, e passo a citar, que no curto prazo e em tempo útil, face à urgência de resolver a situação de armazenagem em Sines, no decurso do ano de 2025, apenas a opção Geocell Marselha tinha capacidade instalada de armazenagem disponível para receber crudo, propriedade da ENSE, operação que foi possível desenvolver e finalizar no início de setembro de 2025.

0: 2025. Fim de citação. Já na página 34 do relatório de contas de 2025 da ENSE, é referido que as 132 mil toneladas de crudo estão armazenadas numa caverna salina situada em Manosque, França, no âmbito de um contrato de longa duração, 10 anos, e que resultou numa redução expressiva do custo de armazenagem por metro cúbico.
1: É um tema que vamos ter desenvolvido em rr.pt. A Seleção Nacional de Futebol viaja esta tarde para Oslo, onde deve chegar perto das 8 da noite, hora de Lisboa, e onde amanhã vai defrontar, aliás, onde no próximo domingo vai defrontar a Noruega, a contar para a segunda jornada da Liga das Nações. Um jogo que já tem árbitro designado, trata-se do francês François Letissier, de 37 anos, vai estrear-se num encontro da seleção principal de Portugal. Ele que foi, Inês, se bem te recordas, o juiz do polémico encontro da Liga dos Campeões entre o Benfica e o Real Madrid, com toda aquela confusão entre Prestiani e Vinícius.
2: Perfeitamente.
1: Vamos
2: perfeitamente
1: ver como corre agora.
2: Exatamente. Vamos ver como é que isto vai correr. Obrigada, Miguel, e até já.
1: Até já, até já.
3: Foram as notícias do país e do mundo neste simultâneo entre a tele e a rádio Renascença. Às 17 horas temos o programa do município Aljustrel Terra Viva. O tele é a informação às 18 horas para as notícias locais e regionais comigo, Maria Serafim, numa edição de Jorge Palma. 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
0: Boa tarde, são 17 horas. 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
1: Informação sobre o município de Aljustrel.

0: Aljustrel.
1: Seja então bem-vindo, bem-vinda.
0: Aljustrel.
2: O Festicante vai encher de sonoridades o Parque da Vila em Aljustrel. Neste ano, o evento celebrará o centenário do Grupo Coral dos Mineiros, enquanto património vivo, estando prevista uma programação artística única que cruzará a tradição a criações mais contemporâneas. No centro estará o cante coletivo, enquanto expressão de identidade, e o objetivo é envolver os visitantes e comunidade local num grande momento de partilha, tornando o Festicante numa experiência enriquecedora, diferenciadora e única. Ao palco vão subir vários artistas e a programação será diversificada e dirigida aos diferentes públicos, sendo que o cante alentejano ganha especial destaque enquanto elemento unificador. O objetivo é afirmar o Festicante como um ativo ao serviço da comunidade, reforçando a atratividade de Aljustrel, nomeadamente enquanto lugar de memória, de cultura e de criação. A edição deste ano conta com o apoio da Entidade Regional de Turismo do Alentejo e Ribatejo e do Turismo de Portugal, nomeadamente através de uma candidatura ao Portugal Events para o Plano Regional Alentejo e Ribatejo Events 2026. Festicante acontece então entre os dias 25 e 27 deste mês de setembro de 2026 para celebrar a voz de um povo mineiro. Esta será a nona edição. A voz de um povo mineiro celebra o centenário do Grupo Coral dos Mineiros de Aljustrel. Vai acontecer no Parque da Vila com entradas, livros, música, exposições, gastronomia, tasquinhas, mostra de produtos e mais, muito mais. Não perca.
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0: Aljustrel.
1: O Festicante regressa neste fim de semana, hoje, amanhã, sábado e também no próximo domingo. E vai acontecer no Parque da Vila em Aljustrel. O programa é variado e o objetivo é envolver os visitantes e a comunidade num grande momento de partilha e de celebração. Este ano o evento invocará o centenário do Grupo Coral dos Mineiros enquanto património vivo, sendo que o cante coletivo, enquanto expressão de identidade, ganhará destaque através do espetáculo 100 anos, 100 vozes. Ao palco vão subir, em diferentes dias do evento, os Descendentes, na noite de amanhã, os Recante, nesta noite de sexta-feira, os Cantadores do Alentejo, na tarde, às 19h30, do próximo domingo, dia 27, os Brasa Doirada, também no domingo às 17h30, Pedro Mestre, que vai atuar precisamente no sábado às 19h, os Moços da Viola Campaniça, no domingo às 16h, os Maravilhas do Alentejo, no sábado às 17h30, entre outros. Também vamos ter DJs como o DJ Micas, na noite de sexta-feira, hoje, e o DJ RMG, amanhã à noite. Uma tertúlia à mesa juntará os diferentes grupos corais do concelho, destacando-se também a abertura do percurso sonoro 10 décadas, 10 modas. O festival também será espaço de debate e a tertúlia Cante Alentejano, Património Material da Humanidade e os Novos Desafios marcará o arranque deste Festicante 2026. Destaca ainda para um mercado de produtos locais e antiguidades, para as tasquinhas, para a inauguração da exposição coletiva do Nava, para uma performance de dança e para visitas guiadas ao Parque Mineiro de Aljustrel. A edição deste ano conta com o apoio da Entidade Regional de Turismo do Alentejo e Ribatejo e do Turismo de Portugal, nomeadamente através de uma candidatura ao Portugal Events para o Plano Regional Alentejo e Ribatejo Events 2026. O programa está distribuído nas redes sociais do município de Aljustrel, no site oficial e também em versão em papel nos locais habituais. Atenção porque a nona edição do festival Festicante, a voz de um povo mineiro, tem entradas absolutamente gratuitas. Não deixe de participar hoje, amanhã e também no próximo domingo no Parque da Vila em Aljustrel.
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2: Olá a todos, em meu nome e em nome do Grupo Coral do Sindicato dos Trabalhadores da Indústria Mineira, queríamos convidar todos os aljustrelenses e não só, a todas as pessoas que tiverem interesse em vir assistir ao nosso espetáculo que vai decorrer no dia 26 de setembro pelas 21 horas, onde vai ter a participação de vários grupos do concelho e não só. O nome do nosso espetáculo será 100 anos, 100 vozes.
3: Quem fundou o grupo foi o mestre Manuel Camacho e o António Banzá.
4: E o ano?
3: Em 1926, ao ver.
5: Estamos a estar sempre no sindicato. E lá como venho eu,
1: A Câmara Municipal de Aljustrel criou o percurso sonoro digital 10 décadas, 10 modas, que está a dar a conhecer ao público nesta abertura da edição de 2026 do Festicante, a nona edição. Está a começar por esta hora. Pretende prestar uma homenagem aos 100 anos do Grupo Coral dos Mineiros de Aljustrel. É um percurso que poderá ser desfrutado e escutado no Jardim Público 25 de Abril, em Aljustrel, e que ficará, depois desta edição do evento, em permanência no local. O percurso é acessível...

Os sentimentos de uma comunidade profundamente marcada pelo canto alentejano e sobretudo pelo canto que encoa das minas. Ao percorrer o Jardim 25 de Abril, o visitante é convidado a escutar, a descobrir e a absorver cada palavra, cada voz e cada memória. Um percurso que convida à contemplação e que se socorre das novas tecnologias para fazer uma ponte entre o passado, o presente e o futuro. Um percurso sonoro, digital, que assenta as suas raízes na tradição, no património imaterial. Vamos ouvir uma música do grupo coral Os Mineiros de Aljustrel, um dos temas que vai estar então retratado neste 10 décadas, 10 modas, no Jardim Público 25 de Abril, em Aljustrel, a não perder.

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1: Venceram o Prémio Alentejo 2025 na categoria Mais Música e vão atuar nesta noite de sexta-feira, dia 25, pelas 22 horas no palco do Festicante em Aljustrel, no Parque da Vila. Entradas livres. Chamam-se Recante. É a banda que está a dar que falar, cantando o Alentejo e somando cada vez mais atuações. Recentemente atuaram em Nova Iorque, nos Estados Unidos da América. No primeiro dia do Festicante, estão então hoje, mais logo à noite, no palco, a partir das 22 horas, não esquecendo que as entradas do Festicante, na sua nona edição, que hoje começa, intitulado Festicante, a voz de um povo mineiro, as entradas são, dizia, livres. Vamos ouvir uma das músicas dos Recantos.

todos, eu sou Maria dos Recantes e juntamente com os meus colegas estaremos esta sexta-feira no Festa e Canto em Aljustrel para cantar o nosso Alentejo.

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1: O Festicante nesta edição também é espaço de debate e no dia de abertura, hoje, pelas 17h30, daqui a pouco, no Jardim 25 de Abril, acontece a tertúlia Cantalentejano, Património Imaterial da Humanidade e os Novos Desafios. A organização encontra-se a cargo da Associação do Fundo à Superfície, com o apoio do município de Aljustrel, que o objetivo é a dinamização de um momento de reflexão e de partilha em torno de uma das mais importantes expressões culturais do Alentejo. A tertúlia, que será moderada por Carlos Pedro, antropólogo, investigador e membro fundador da Associação do Fundo à Superfície, contará com a participação de Florencio Cassete, do Arquivo Digital do CANT, e do Cideus, da Universidade de Évora, e de João Matias, antropólogo e coordenador do Museu do CANT. Com este debate, o Festicante afirma-se também como espaço de encontro, de reflexão e de valorização da cultura e da identidade. Esta tertúlia vai anteceder a inauguração oficial desta edição, que vai acontecer por volta das 18h30 desta sexta-feira, ou seja, daqui a pouco. O festival conta com o apoio da Entidade Regional do Turismo do Alentejo e Ribatejo e do Turismo de Portugal, nomeadamente através de uma candidatura ao Portugal Events para o Plano Regional Alentejo e Ribatejo Events 2026. Tertúlia Cantalentejano, Património Imaterial da Humanidade e os Novos Desafios, daqui a instantes, às 17h30, no recinto do Festicante, nona edição, que hoje está a começar aqui na Vila de Aljustrel, ou seja, no Parque da Vila, no Jardim Público 25 de Abril e no Parque Desportivo Municipal. A não perder, entradas livres.

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1: Já foi autorizada pelo Governo a passagem de uma conduta integrada na obra do reforço do abastecimento de água ao concelho de Aljustrel. Foram identificadas 40 parcelas de terreno, sendo que estão reunidas as condições para o avanço da obra, que se encontra a cargo da Águas Públicas do Alentejo. Esta é uma intervenção que, para a Câmara Municipal de Aljustrel, se reveste da maior importância, uma vez que vai permitir reforçar e melhorar o sistema de fornecimento de água às populações. Um investimento superior a 1,57 milhões de euros, que abrange diferentes freguesias do concelho e que contempla a modernização e a reabilitação de infraestruturas essenciais. A empreitada vai incluir a substituição de troços de conduta e a criação de novas ligações entre infraestruturas, permitindo que o reservatório R12 ganha uma maior autonomia. Com esta nova ligação ao reservatório R12, o sistema ficará mais equilibrado e será possível alcançar uma distribuição de água mais eficiente, não sobrecarregando a conduta de Santa Bárbara e melhorando o abastecimento de água às zonas atualmente mais afetadas, como, por exemplo, Valdoca, entre outras. Vão ainda ser reabilitados os reservatórios de água de São João de Negrilhos, de Rio de Moinhos e a conduta em Alta, a Messejana. Governo autorizou passagem de conduta para reforço de abastecimento de água ao concelho de Aljustrel.
0: Aljustrel.
1: O presidente da Câmara Municipal de Aljustrel, Fernando Ruas, depois de ter reunido com todas as entidades competentes, faz um ponto de situação relacionado com a possibilidade de saída de médicos de vários centros de saúde da região, inclusive do Centro de Saúde de Aljustrel, tendo em conta a entrada em vigor do decreto de lei que regula a contratação de médicos em regime de prestação de serviços no Serviço Nacional de Saúde. Ouçamos então a declaração de Fernando Ruas, presidente da Câmara Municipal de Aljustrel.
2: Dirijo-me hoje a todos os municípios para deixar um esclarecimento à população relativamente à possibilidade da saída de médicos de vários centros de saúde do Baixo Alentejo, inclusive do nosso centro de saúde. Este é um assunto que desde a primeira hora mereceu a nossa preocupação e que surgiu devido à publicação de um decreto-lei que regula a contratação de médicos em regime de prestação de serviços no SNS. Perante esta possibilidade, promovi um conjunto de reuniões com todas as entidades competentes, inclusive os nossos médicos podem ser afetados por esta medida. O objetivo foi obter informações concretas e assegurar um esclarecimento rigoroso à população do Conselho de Aljustrel. Sobre este assunto, quero informar-vos que apresentámos esta preocupação na comunidade intermunicipal do Baixo Alentejo, solicitando que em conjunto fossem tomadas medidas em defesa da permanência dos cuidados médicos em toda a região. De seguida, reuni-me com os clínicos que podem ser afetados por esta medida e que exercem a sua profissão no Centro de Saúde de Aljustrel, bem como com a direção dos centros de saúde. Solicitei ainda no mês de julho uma reunião com caráter de urgência à Unidade Local de Saúde do Baixo Alentejo, tendo esta reunião acontecido há poucos dias atrás. A ULS bem informou que está consciente dos constrangimentos que esta medida pode causar e que está sensível à situação do Conselho de Aljustrel, bem como da restante região, e assegurou que está em articulação com o Ministério da Saúde a diligenciar para que seja encontrada a melhor solução para este problema. Informaram ainda que estão a acompanhar os médicos que podem ser afetados por este regime de contratação, nomeadamente no que diz respeito ao reconhecimento de competências nos seus processos pessoais. A nossa posição é por isso muito clara. Manifestei às entidades competentes, aos médicos e à direção do Centro de Saúde o nosso total compromisso de continuarmos a pugnar pela defesa dos cuidados de saúde no Conselho de Aljustrel. E lutamos pela permanência de todos os médicos na sede do Conselho e nas freguesias, sendo que exigimos inclusive o reforço de clínicos e a abertura mais do que justificada da extensão de saúde de Rio Domingos. À população do Conselho, porque esta é uma luta de todos nós, quero dizer-vos que estamos fortemente empenhados na defesa deste direito fundamental e de enorme importância para todos, a saúde da população do nosso Conselho. É com este compromisso que continuaremos a trabalhar, a reivindicar e a defender os interesses da nossa população.
1: Declaração de Fernando Ruas, presidente da Câmara Municipal de Aljustrel, depois de ter reunido com todas as entidades competentes, fez então um ponto de situação relacionado com a possibilidade de saída de médicos de vários centros de saúde da região, inclusive do Centro de Saúde de Aljustrel.

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1: O pavilhão do Parque de Exposições e Feiras de Aljustrel recebeu a 32ª Gala dos Campeões da Associação de Futebol de Beja, uma iniciativa que decorreu no sábado, 29 de agosto, em Aljustrel, precisamente. Aljustrel foi o palco deste grande evento desportivo regional que distinguiu as equipas, os clubes e os atletas que mais se destacaram ao longo da época 2025-2026. O evento, que contou com a presença do presidente da Federação Portuguesa de Futebol, Pedro Proença, acolheu ainda diversas entidades da região, sendo que coube ao presidente da Câmara Municipal de Aljustrel, Fernando Ruas, enquanto anfitrião, dar as boas-vindas a todos os presentes. O Conselho de Aljustrel esteve em destaque, tendo sido agraciados e reconhecidos como campeões o Sport Clube Mineiro Estrelense pelo triplete alcançado esta época e pela sua subida ao Campeonato de Portugal, bem como o Negrilhos Futebol Clube, que se sagrou campeão e subiu à primeira divisão distrital. O atleta aljustrelense Gonçalo Serrão, do Sport Clube Mineiro Estrelense, foi ainda o vencedor do prémio de melhor jogador da primeira divisão distrital. Tudo isto aconteceu precisamente em Aljustrel, que recebeu a 32ª edição da Gala dos Campeões da Associação de Futebol de Beja.
0: Aljustrel.
1: O município de Aljustrel, em parceria com o Agrupamento de Escolas, organizou a recepção ao pessoal docente e não docente. O objetivo foi marcar o arranque do novo ano letivo e proporcionar desde a primeira hora um ambiente acolhedor. Para além de uma visita ao Conselho e ao Parque Mineiro, para os docentes que chegam pela primeira vez ao Agrupamento de Escolas de Aljustrel, aconteceu ainda um momento de boas-vindas na piscina municipal de Aljustrel. Um bom ano letivo para todos são os votos do município de Aljustrel.
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0: Aljustrel.
1: A Câmara Municipal de Aljustrel criou uma nova campanha de sensibilização ambiental que alerta para a importância de se contribuir para a manutenção de um concelho mais limpo, através da adoção de comportamentos que visem a defesa do ambiente, a cidadania ativa e a melhoria da qualidade de vida para todos. Esta campanha pretende promover a prática de hábitos responsáveis na deposição de resíduos, demonstrando que o espaço público é mais agradável quando se encontra limpo e organizado, sendo que as ações individuais também são determinantes para uma terra mais atrativa e mais amiga do ambiente. Ao longo desta iniciativa, serão dadas a conhecer situações que se encontram diariamente na via pública e que refletem práticas de decomposição de resíduos incorretas. Em contraste, a autarquia apresentará o mesmo espaço depois de ter sido intervencionado, demonstrando que a imagem da nossa terra e a saúde pública beneficiam quando todos damos a nossa contribuição. A campanha dará ainda a conhecer todos os serviços que a autarquia disponibiliza aos cidadãos para que possam encaminhar corretamente os diferentes resíduos produzidos, sendo que a Câmara Municipal de Aljustrel reforça o seu compromisso em continuar a trabalhar diariamente para um concelho mais limpo e sustentável. A Câmara Municipal de Aljustrel criou campanha de sensibilização ambiental para um concelho mais limpo.
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1: Tendo por base a entrada em vigor da Lei nº 38/2026, de 3 de agosto, que declara que a busca, o salvamento e o socorro animal passam a integrar os domínios de atuação da Proteção Civil, a Câmara Municipal de Aljustrel começou a trabalhar na organização dos seus serviços para assegurar uma resposta eficaz e pronta no concelho, nomeadamente em caso de incêndio rural ou de outras catástrofes. Esta reunião, que foi coordenada pelo Presidente da Câmara Municipal de Aljustrel, Fernando Ruas, que juntou a Médica Veterinária Municipal e o Serviço Municipal de Proteção Civil, teve como objetivo definir os procedimentos e acautelar um compromisso com o bem-estar animal, nomeadamente em situações de emergência. Os trabalhos agora iniciados pretendem garantir uma intervenção mais próxima e adequada, em articulação com os diferentes serviços municipais e demais entidades competentes, sendo que esta é ainda uma oportunidade para reforçar a forma como o município de Aljustrel atua na proteção, segurança e bem-estar dos animais, contribuindo também para uma comunidade mais responsável e preparada. Câmara Municipal de Aljustrel apronta serviços para dar resposta à nova lei para a proteção e salvamento de animais em situação de emergência.
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1: O município de Aljustrel promoveu a iniciativa Passeios Ativos, levando os reformados e pensionistas do concelho a Campo Maior, uma ida às festas do povo, que são património imaterial da humanidade e que se realizam quando a população entende. A autarquia assegurou o transporte, bem como o valor das entradas no recinto, composto por cerca de 100 ruas floridas em papel, a todos os participantes das diferentes freguesias. Um sincero agradecimento do município de Aljustrel a todos.
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1: Já foi consignada a obra por parte da Águas Públicas do Alentejo para o reforço do abastecimento de água no concelho de Aljustrel, uma intervenção de extrema importância que vai permitir reforçar e melhorar o sistema de fornecimento de água às populações. Um investimento superior a 1,57 milhões de euros, que vai abranger diferentes freguesias do concelho e que contempla a modernização e a reabilitação de infraestruturas essenciais. A assinatura da consignação da empreitada entre a Águas Públicas do Alentejo e a empresa que irá executar a obra, que tem um prazo de conclusão de um ano, aconteceu na sala de sessões da Câmara Municipal de Aljustrel, tendo sido ainda realizada uma reunião de trabalho entre as diferentes entidades. Esta intervenção vai incluir a substituição de troços de conduta e a criação de novas ligações entre infraestruturas, permitindo que o reservatório R12 ganhe uma maior autonomia, não ficando dependente do fornecimento de outros reservatórios da vila de Aljustrel. Com esta ligação ao reservatório R12, o sistema ficará mais equilibrado e será possível alcançar uma distribuição de água mais eficiente, não sobrecarregando a conduta de Santa Bárbara e melhorando o abastecimento de água às zonas atualmente mais afetadas, como por exemplo Valdoca, entre outras. A empreitada, que vai beneficiar diretamente perto de 7 mil habitantes do concelho de Aljustrel, vai ainda reabilitar os reservatórios de água de São João de Negrilhos, de Rio de Moinhos e a conduta em alta a Messejana, contribuindo-se para a melhoria do sistema de abastecimento nestas freguesias. Consignada obra para reforço do abastecimento de água no concelho de Aljustrel.
0: Aljustrel.
1: A Comissão Municipal de Trânsito do município de Aljustrel reuniu-se para analisar um conjunto de propostas relacionadas com a mobilidade e a segurança rodoviária no concelho. Entre os principais temas abordados, destaca-se a segurança rodoviária nas principais vias da circulação da vila de Aljustrel, onde foi debatida a implementação de medidas que contribuam para uma circulação mais segura, quer para automobilistas, quer para peões. A interdição da circulação de veículos pesados no interior da vila, conciliando as necessidades das atividades económicas com a segurança e a qualidade de vida da população. O ajustamento da sinalização horizontal e vertical em diferentes locais, com o objetivo de melhorar a organização do trânsito, reforçar a segurança rodoviária e tornar a circulação mais eficiente. A criação de lugares de estacionamento destinados a pessoas com mobilidade reduzida e no decorrer desta reunião foram também apreciadas as propostas apresentadas pelas juntas de freguesia de Ervidel e de Messejana, que deram a conhecer necessidades e sugestões identificadas nos respectivos territórios, contribuindo para uma análise mais abrangente das questões relacionadas com a mobilidade e o trânsito. Com esta reunião, o município de Aljustrel reafirma o seu compromisso com a melhoria contínua das condições de circulação e da segurança rodoviária, promovendo um trabalho de proximidade com as juntas de freguesia e as restantes entidades representadas na Comissão Municipal de Trânsito, de forma a responder às necessidades da população e a construir um espaço público mais seguro, acessível e funcional para todos.
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0: Aljustrel.
1: Terça-feira, 16 de junho de 2026, um dia histórico para Aljustrel. O dia em que a variante de Aljustrel foi colocada ao serviço da nossa comunidade, permitindo que o trânsito de pesados seja desviado do centro da vila. A inauguração oficial aconteceu com a presença do primeiro-ministro Luís Montenegro, que destacou a importância desta nova via para o desenvolvimento do concelho de Aljustrel e da região Alentejo. A variante de Aljustrel era o projeto mais desejado, reivindicado pela população há mais de 30 anos e que atravessou diferentes executivos e de diferentes cores políticas. A variante que contribuirá para a melhoria da qualidade de vida é do concelho de Aljustrel, da região Alentejo e do país, mas é sobretudo das nossas gentes que por ela se debateram e lutaram. Este foi um projeto das Infraestruturas de Portugal, IP, que tem uma extensão de 4,4 km e que foi financiado pelo Plano de Recuperação e Resiliência, PRR, num investimento de cerca de 8,5 milhões de euros. A partir de agora estão ainda reunidas as condições para se avançar com a regeneração urbana do centro da vila de Aljustrel, dando-lhe melhores condições de segurança e também uma maior atratividade. A Câmara Municipal de Aljustrel informa que já está a trabalhar num novo projeto de requalificação e, brevemente, envolvendo a população, irá também dá-lo a conhecer. Variante de Aljustrel ao serviço da comunidade. Um dia histórico, sem dúvida, o de 16 de junho de 2026.
0: Aljustrel.
1: A sessão solene da Assembleia Municipal Evocativa do Dia do Município aconteceu no domingo, 14 de junho, nas oficinas de formação e animação cultural. A sessão, que deveria ter acontecido no feriado municipal dia 13, foi adiada devido ao incêndio que deflagrou no concelho de Aljustrel, perto da localidade de Corte Vicentianas. A cerimónia foi dedicada ao tema Como a cultura e o turismo podem contribuir para o desenvolvimento do concelho, tendo contado com a participação da doutora Ana Paula Amendoeira, que deixou o seu testemunho relativamente a esta matéria. Um dos momentos mais simbólicos da sessão aconteceu com a entrega, por parte da Câmara Municipal de Aljustrel, das medalhas de honra do município e das medalhas de mérito municipal. Medalhas, estas, que foram entregues a pessoas individuais e coletivas que, por atos por si praticados, agiram de forma notória para o engrandecimento do nome do município. Foram assim agraciados. Medalhas de honra municipal. Luís Maria Bartolomeu Afonso da Palma, Grupo Coral do Sindicato dos Trabalhadores da Indústria Mineira. Medalhas de Mérito Municipal, Ana Inês Palma Capeta, José Pedro Formoso Neto, Julieta Maria Soares Conceição José da Lança Revés, Inácio Moleirinho Valverde, a título póstumo, José Sequeira Narciso e a Sociedade Musical de Instrução e Recreio Aljustrelense, SEMIRA. A Assembleia Municipal Evocativa do Dia do Município aconteceu com a atribuição de medalhas de honra e de mérito municipal.
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1: Aljustrel, deste conselho fantástico. Está concluída esta edição do nosso espaço. Regressamos na próxima semana. Entretanto, confira também outras informações do nosso conselho, por exemplo, nas redes sociais e também no site oficial do município, www.mune-aljustrel.pt, página de Instagram e também página de Facebook. Um abraço do tamanho do mundo. Até para a semana.

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9: Boa tarde, são 18 horas.
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11: Boa tarde, são 18 horas. Fique já a seguir com o último TLA Informação do dia para as notícias locais e regionais. O Comando Territorial de Beja da Guarda Nacional Republicana deteve no dia 23 de setembro um homem de 56 anos em Cuba por suspeitas da prática do crime de tráfico de estupefacientes. A detenção foi efetuada pelo Núcleo de Investigação Criminal do Destacamento Territorial de Beja, na sequência de informação recolhida pelas autoridades. Os militares detectaram uma viatura suspeita em circulação e procederam à sua abordagem. Durante a ação foram realizadas revistas de segurança aos ocupantes e uma busca à viatura. As autoridades apreenderam 3,65 doses de cocaína, cerca de 114 doses de heroína e um telemóvel. O homem foi constituído arguido e ficou sujeito a termo de identidade e residência. Os factos foram comunicados ao Tribunal Judicial de Cuba. A ação contou com o apoio dos postos territoriais de Cuba e Vidigueira e de elementos da estrutura de investigação criminal do Comando Territorial de Beja. A Guarda Nacional Republicana recorda que o combate a tráfico de estupefacientes é uma das suas prioridades e apela à população para comunicar às autoridades situações suspeitas. A Junta de Freguesia de Aljustrel renovou a sinalização informativa e interpretativa existente na Nossa Senhora do Castelo. A intervenção incluiu a substituição de placas e painéis que apresentavam sinais de desgaste devido à exposição ao sol, à chuva e a outras condições climatéricas. Em alguns casos, a informação encontrava-se praticamente ilegível, dificultando a leitura e a valorização do património histórico, cultural e natural daquele espaço. Com a renovação da sinalização, a Junta de Freguesia pretende melhorar as condições de informação e de visita para quem se desloca à Nossa Senhora do Castelo. A intervenção integra um trabalho de requalificação e melhoria dos espaços públicos da freguesia, com o objetivo de preservar e valorizar o património e a história do território. A Comunidade Intermunicipal de Baixo Alentejo promoveu uma visita à Assembleia da República no âmbito do projeto Mais Sucesso Educativo no Baixo Alentejo 2. A iniciativa contou com a participação dos alunos distinguidos com o primeiro lugar no Prémio Literário e de Ilustração Infantil e Juvenil 2025-2026, bem como de representantes da Assembleia Intermunicipal Jovem. Mediante a entidade, a visita teve como objetivo valorizar o mérito, o talento e a participação dos jovens, proporcionando-lhes uma experiência de contacto com uma das principais instituições democráticas do país. Durante o dia, os participantes conheceram a Assembleia da República e assistiram a uma sessão plenária, numa iniciativa destinada a promover o conhecimento e a participação cívica dos jovens. A Câmara Municipal de Serpa assinou o contrato para a elaboração do projeto de requalificação da Escola Básica de Vila Verde de Ficalho. A intervenção prevê a adaptação e a melhoria dos espaços existentes, incluindo a criação de um refeitório, de um espaço polivalente coberto para convívio e realização de atividades e de instalações sanitárias adaptadas a pessoas com mobilidade reduzida. A obra pretende melhorar as condições do equipamento escolar, com benefícios para alunos, professores e funcionários. Segundo o município de Serpa, esta intervenção integra a estratégia de valorização da educação e de melhoria dos equipamentos escolares em todo o concelho. A Autarquia de Santiago do Cacém está a disponibilizar conjuntos de material escolar e didático às salas de educação pré-escolar do primeiro ciclo do ensino básico, de atividades de animação e apoio à família e da componente de apoio à família. O investimento ronda os 10 mil euros e pretende contribuir para melhorar as condições de aprendizagem e apoiar o desenvolvimento de atividades educativas e de apoio às crianças e aos alunos do concelho. Este ano serão distribuídos conjuntos por 29 salas de educação pré-escolar, 56 salas do primeiro ciclo, 5 salas de atividades de animação e apoio à família e 3 salas de componente de apoio à família. Os materiais incluem artigos de pintura, desenho, escrita, recorte e colagem, além de outros recursos adequados às diferentes idades. Nos espaços de apoio à família serão também disponibilizados jogos e materiais didáticos. A medida integra o conjunto de apoios da ação social escolar promovidos pelo município. A Câmara Municipal de Ferreira do Alentejo venceu o Rally V de Vidro, numa iniciativa promovida pela Ambilital, que desafiou os 7 municípios participantes a aumentar a reciclagem de embalagens de vidro. Com prémio, Ferreira do Alentejo recebeu 2 mil euros destinados a uma instituição local. O município decidiu entregar o valor aos bombeiros voluntários de Ferreira do Alentejo, que utilizaram o prémio na aquisição de fatos de combate a incêndios. A distinção resulta da participação da população na campanha e da colocação de embalagens de vidro nos contentores próprios para reciclagem. O município de Ferreira do Alentejo agradece a todos os municípios que contribuíram para este resultado e que, através da reciclagem, ajudam a tornar o território mais sustentável. A Autarquia de Castro Verde associa-se ao Peditório Nacional 2026 da Europa Colon, Portugal, Associação de Apoio ao Doente com Cancro Digestivo, que decorre de hoje até domingo, dia 27 de setembro. A iniciativa pretende angariar fundos para apoiar o trabalho da associação junto de pessoas com cancro digestivo, sobreviventes, cuidadores e famílias, bem como para ações de sensibilização e prevenção. Nas próximas semanas vão estar disponíveis milheiros para a recolha de donativos nas juntas de freguesia do concelho, na extensão de Castro Verde da Liga Portuguesa contra o Cancro e em vários espaços municipais, incluindo o posto de turismo, a Biblioteca Municipal, o Fórum Municipal e o edifício da Câmara Municipal. O peditório presencial realiza-se amanhã, sábado, dia 26 de setembro, junto ao Intermarché, no Largo da Feira, com a participação de voluntários. O município de Odmira estabeleceu parcerias com os 5 agrupamentos de escolas e 16 entidades locais no âmbito da educação para o ano letivo 2026-2027. Os acordos assinados no dia 24 de setembro representam um investimento total de cerca de 1.832.000 euros e abrangem o fornecimento de refeições escolares, o programa Escola a Tempo Inteiro e as atividades de enriquecimento curricular. No que diz respeito às refeições escolares, os acordos abrangem 2.924 alunos, com um investimento de cerca de 1.220.000 euros. O município refere à aposta em fornecedores locais e em ementas saudáveis. No âmbito da escola a tempo inteiro, foi estabelecido um protocolo com os agrupamentos de escola e de escolas e a associação TIC-TAC, que representa um financiamento municipal de cerca de 346 mil euros e abrange 678 crianças. O acordo assegura atividades de animação e apoio à família para a educação pré-escolar e a componente de apoio à família para os alunos do primeiro ciclo, contribuindo também para o apoio às refeições e para a vigilância durante o transporte escolar. Foram ainda formalizados os protocolos relativos às atividades de enriquecimento curricular. Este ano, estão previstas 18 atividades nas áreas desportiva, artística, científica e de ligação da escola à comunidade. As atividades serão desenvolvidas por 45 técnicos em 19 escolas do primeiro ciclo e deverão abranger cerca de 800 alunos. O investimento previsto nesta área é de cerca de 265 mil euros. O Cine Granadeiro Auditório Municipal em Grândola vai receber amanhã às 17h30 o espetáculo de teatro físico As Belas Margens, apresentado pela companhia Gato S.A. Teatro de Santo André. Com criação e encenação de Lionel Menar, o espetáculo conta com as interpretações de Helena Rosa, Raul Oliveira, Rogério Bruno e Tomás Porto. A história decorre no lar de idosos e centra-se no reencontro entre Roger e Sara, que se conhecem muitos anos antes, durante a guerra, em lados opostos de um campo de concentração. O espetáculo tem uma duração de 80 minutos, é destinado a maiores de 12 anos e a entrada é gratuita. No dia 1 de outubro, a partir das 12h30, realizam-se as comemorações do Dia Internacional do Idoso em Serpa. De acordo com o comunicado, a iniciativa pretende assinalar esta data e homenagear todos aqueles que, ao longo dos anos, fazem parte da história e da comunidade. As inscrições devem ser feitas na Junta de Freguesia até ao dia 29 de setembro. O transporte estará disponível a partir das 12 horas na Praça da República. Em Beja realiza-se no dia 25 de outubro, domingo, pelas 10h30, uma caminhada compartida do Parque da Cidade. A iniciativa integra as comemorações do Dia Mundial da Terapia Ocupacional e tem como objetivo apoiar a Casa Pia de Beja, para onde revertem as receitas da atividade. As ligações já estão abertas e podem ser feitas através da ligação disponibilizada pela organização ou através do código QR presente na imagem do evento. O próximo bloco informativo chega amanhã à Telia Rádio pelas 9 horas, comigo, Maria Serafim. 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
7: Boa tarde, são 19 horas.
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0: 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Boa noite, são 20 horas. 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
5: Boa noite, são 21 horas. 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
8: Boa noite, são 22 horas.
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8: Boa noite, são 23 horas. 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
5: Boa noite. São 24 horas. 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
6: Boa noite, é uma hora. 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